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Boa noite, hollywoodianos! Aqui quem está falando é o Léo Origial! Ah, pegadinha do malandro! Aqui quem está falando é o Léo Original, claro, o seu amigo de todos os dias e todas as horas, presente aqui mais uma vez para mais uma emissão, mais uma edição do nosso Love Hood. Claro, Love Hood, aquela emissão onde o protagonista maior é sempre o amor. E é claro que eu estou falando do amor. Faremos mais uma emissão cheia de romantismo, cheia de amor para dar e vender. Vamos fazer aquela emissão cheia de músicas românticas que tocam os corações das pessoas e das almas apaixonadas. E como eu sempre falo, recadinhos de amor também vão rolar por aqui, porque, como vocês já sabem, o link lá no meu story, no meu Instagram, o Léo _ original, já está disponibilizado. Daqui a pouco o pessoal vai começar a mandar aqui também, no aberto do chat, o link para quem quiser mandar a sua mensagem. Claro, mandem aqui a sua mensagem também através do Secret, que não é mais o Secret, na verdade, é o NGL, se eu não me engano, o aplicativo, para vocês mandarem o seu recadinho, certo? Mandem seu recadinho anônimo, porque lá pelo aplicativo é o recadinho anônimo. Tá aí, ó, Love Hood no ar. Manda o seu recadinho ali naquele link, clica ali que vai direcionar lá para o aplicativo para vocês mandarem o seu recado. Vocês podem assinar ou simplesmente colocar o recado, não precisa assinar, vai ser anônimo, eu não vou saber quem está mandando. Basta mandar o seu recado. Estamos começando a emissão agora, 21h10, até umas 10h10. O link vai estar aí disponibilizado para vocês mandarem os seus recadinhos, certo? E como vocês sabem, na primeira pausa eu venho trazendo o meu boa noite para cada um de vocês e aquelas informações sobre as temperaturas. Até as 10h10, moça má, certo? Vamos dar uma horinha aí para o pessoal mandar os seus recadinhos, para a gente daqui a pouco não acumular muito recado e entrar a noite aí cheio de recados. 10h10, certo? Agora é 9h10, até as 10h10 a gente vai disponibilizando aí o link para irem mandando os seus recadinhos. E também quem quiser fazer o seu pedido de música romântica para esta emissão, o meu PV já está, a partir de agora, liberado.

0: E vocês ouviram Henrique e Juliano com a música Vem Pra Minha Vida. Antes ouvimos Kellen Scott com a música Falls. Antes tocou Pericles e JP com a música Até Quando. Alex Warren com I Miss You More. Gustavo Mioto e Mariana Fagundes com a música Tem Sentimento. E abrindo esta emissão do Love Hood desta noite, tivemos Grace Abrams com Broke My Heart. E assim a gente vai dando prosseguimento e fazendo esta emissão do Love Hood desta noite de terça-feira, hoje dia 6 de outubro de 2026. Neste exato momento, 21h31, horário oficial de Brasília. Agora, atualizando, 21h32. Sim, assim a gente vai fazendo o Love Hood desta noite. Agradecendo a companhia de todos vocês que aqui se encontram. E como vocês já sabem, Léo Original falando aqui diretamente de Porto Alegre, a capital dos gaúchos, onde, neste exato momento, os termômetros estão marcando e informando 18 graus aqui em Porto Alegre, a capital da gauchada. Sim, 18 graus. E vamos atualizar como estão as temperaturas pelo país. Misto dizendo que lá está muito quente, lá no Humaitá. É, lá no Humaitá. Ainda não é em Canoas. Temos que em Florianópolis, neste exato momento, os termômetros estão marcando 17 graus. Em Brasília, 23. Rio de Janeiro, 23. Curitiba, 14 graus. Belo Horizonte, 23. Fortaleza, 27. Recife, 27. João Pessoa, 25. E lá em São Paulo, 20 graus neste exato momento. Eu estou falando mais seduzente hoje, quase rantariando. Quase rantariando, foi ótimo. Rantariando, eu estaria rantariando se eu dissesse agora: boa noite, galerinha. Aqui é o DJ X Rantaro na Rádio Hollywood, a melhor. Léo tá com a voz mais doce. Ah, cara, a gente costuma brincar aqui, eu e o Frelas, a gente brinca com o Rantaro, mas nunca, jamais, com falta de respeito. A gente brinca com as pessoas que a gente sabe que pode brincar, né, gente? Então, a gente tá sempre na zoação sadia e brincadeira sadia com o DJ X Rantaro. Ele já presenciou, inclusive, estando aqui na sala, a gente brincando aí e tal. Nunca de forma desrespeitosa, sempre brincando numa boa, de verdade. A gente respeita. Depois eu que sou a pejorativane. É, uma vez pejorativa, sempre pejorativane. Certo! Meu Deus do céu. Então, minha gente, vamos agora ao boa noite para todos vocês que aqui se encontram presente nesta emissão. A Pantera já tá indo, né? Já começou a minha emissão, então ela pode ir embora. Então, vamos ao boa noite para todos vocês. Beijo, Pantera. Bom descanso. vamos ao boa noite para cada um de vocês que aqui se faz presente, curtindo e aproveitando esta emissão do Love Hood. Vai agora o meu boa noite, meu abraço, começando pelo meu mano Carioca, que tá lá no topo da lista. Muito obrigado pela sua presença e pela audiência. Também tá por aqui meu irmão Felas, o tal do F, o Felinhas, tá por aqui curtindo esta emissão do Love Hood. Muito obrigado pela sua presença, meu querido irmão Felas. E a Jurema sempre com aquela pergunta que não quer calar. Não é mesmo, Jurema?
1: Léo, como é que tu aguenta o Felas por tantos anos?
0: Pois é, esta pergunta um dia será respondida, minha querida Jurema. Vai também o beijo e o boa noite para minha grande amiga, minha amigona, a Moça Má. Muito obrigado pela sua presença. Aquele beijo para você. Também vai o meu beijo e meu boa noite para Pitaia. Muito obrigado pela presença e pela audiência. Assim como o Cabrito Cabrifelas. Assim como a Visitinha tá por aqui, um beijo para você, uma ótima noite. Obrigado pela escolha, pelo prestígio e pela audiência. Bé, o Cabrifelas. O meu mano Aquiles tá por aqui. Muito obrigado pela sua presença. Aquele abraço para você, meu mano Kiki, o Aquiliso, o Aquice, o Kikindim de Coco. O sei mais lá quantos apelidos tem o Aquiles aqui na sala Hollywood, é o rei dos apelidos. Vai também... é verdade. Vai também o meu boa noite, meu abraço pro meu mano Binho, Zóio, Zóio Binho, que tá por aqui, aquele abraço pra você. Assim como o Block tá por aqui, obrigado pela sua presença. Cleópatra também está por aqui, deve estar lá na sua tumba do Egito. Muito obrigado pela presença. O meu mano Darth Maul, que está sempre de nick presente aqui também, assim como a Cris. Obrigado pela presença. O Gaúcho T51, aquele abraço, só tem gaúcho, como diria a Lua Nova. Um beijo, uma ótima noite para minha grande amiga Geniosa, aquele beijo para você, obrigado pela presença. O Igor também tá por aqui, aquele abraço para você. Eu aprendi, eu presto atenção nas coisas. Kuna Saite, aquele beijo e uma ótima noite para você também. O Lancelote, mais um conterrâneo lá no sul do estado, aqui curtindo esta emissão do Love Hood na noite de terça-feira aqui na sala Hollywood. Lauren também tá por aqui, muito obrigado pela sua presença, um beijo, uma ótima noite. Lego, que deve estar desmontado, mas tá por aqui curtindo esta emissão, aquele abraço. Meu bem, meu amor, maluquinha, um beijo para você, obrigado pela sua presença e pela sua audiência. Meu mano Misto, mais conhecido como o Lobinho do Crepúsculo do Humaitá, que vai mudar de base, vai ser agora o Lobinho do Crepúsculo de Canoas. Exatamente. Tá aqui também a Nereia, muito obrigado pela sua presença. A Nissinha também tá por aqui, um beijo, uma ótima noite para você. OP também tá por aqui, muito obrigado pela sua presença. A Pantera continua aqui, ainda não foi. Uma boa noite, um beijo para você. O Parro do F, antes que ele diga que eu esqueci de mencionar o seu nick, ele e a sua dancinha característica, sempre no ritmo. Pisciano também tá por aqui, obrigado pela sua presença. E o meu mano Rock X, muito obrigado, muito obrigado. O cara que gosta de piscina. Podia ser um Misto também. Então, meu mano Rock X, aquele abraço pra você, meu mano. Obrigado pela sua presença e curtindo aqui esta emissão do Love Rude nesta noite de terça-feira. Vai ter uma placa em 5 anos, com certeza. E o misto, ele já está avisado, inclusive. A gente que vai inaugurar aquela bagaça lá em Canoas. Canoas nunca mais será a mesma depois que a gente invadir o condomínio do misto quando ele for morar em Canoas. Canoas será pequena, nunca mais será a mesma. Certo, deixa eu trazer para vocês aqui, o misto dá risada. 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Deixa eu dar boa noite, inclusive, para minha grande amiga, minha amigona, a DJ Ellie, que ela chegou aí no meio do meu boa noite pro pessoal e acabei então não dando boa noite. DJ Ellie, minha amiga, um beijo para você. Bim bim. Eu falo bim bim, eu lembro do vídeo. Bim bim. Aquele beijo para você, Ellie, minha grande amiga, aí mais uma excelente DJ aqui na Sala Hollywood. Cadê os recados? Ah, vamos começar agora, nesse instante, com os recados. O pão é delicioso mesmo. Pois então, não é mesmo? Vamos começar agora. É verdade, eu falei. Vamos começar com os recados. Até fiquei desnorteado com essa. Vamos começar com os recados? Recadinhos de hoje. Eu não posso ler e falar ao mesmo tempo. Não dá. Tô perdendo o rumo, ô misto. Vamos começar com os recados. E o primeiro recado que eu vou ler agora aqui é o recado, a coisa mais fofinha. E é um recado que diz assim: eu era Anne do Rio, mas essa fase já passou. Agora tô toda geniosa e foi Aquiles quem ganhou. Não quero saber de confusão, nem de outro pretendente. Se é pra mexer com meu coração, que seja Aquiles somente. Recadinho direcionado para o meu mano Aquiles, o Kiki. E eu acho que já deu para saber de quem foi, né? Recadinho da geniosa. Ex-Anne do Rio, agora geniosa. O Anidório, 50 miligramas. Exatamente. Passa no zap aí. O mano é ligeiro, cara. O cara é ligeiro. O cara é uma máquina. É uma besta enjaulada. Ele é o cara, velho. Deus o livre, cara. Na Deus do céu. O cara é um monstro. É um animal. É uma besta enjaulada. O Kiki é meu ídolo. O Kiki é meu ídolo, velho. Esse é meu ídolo. Certo, vamos de mais recadinhos? Vamos de mais recadinhos. Mais recadinhos, e eu tenho um recadinho aqui, que também não é nada anônimo. Mandaram e disseram ainda, pode ser assinado. E é um recadinho que vai pro meu mano Felas. Ele diz o seguinte: virtual no sentimento mais real que eu já tive. Recadinho da Kuna Saitê para o meu irmão Felas ou Felinhas. Aí, recadinho nada anônimo pro Felas. Um dia Kiki vai dar aula. Vai! E o dia que o Kiki começar a dar aula, véi, filas quilométricas para se inscrever no curso do Kiki, certo? Garanto isso para vocês. Temos mais recados? Temos mais recadinhos? Temos, aqui a gente tem mais recadinhos. Deixa eu abrir aqui para ver agora recadinhos anônimos ou anonimats, recadinhos anonimats. Vamos nos recadinhos? Tem recadinhos. Vamos ver aqui o que temos de recadinhos. Começando, primeiro recado da noite. Anônimo. O primeiro recado anônimo diz o seguinte. Anônimo, sim, ele. Lá no aplicativo, recadinho anônimo, porque não tem como eu saber lá pelo aplicativo quem tá mandando, né? Somente a pessoa que mandou sabe. Primeiro recado anônimo de hoje. Maluquinha, deixa te namorar? É uma pergunta. E eu acho que eu posso responder. Não vai rolar, gente. Só digo isso. Não vai rolar. Porque a maluquinha, ela já tá namorando. E desculpa aí, mas eu cheguei primeiro. Né, meu bem? Então, sinto muito pela pessoa aí que mandou a pergunta, mas desculpa aí, não vai rolar. Próximo recado anônimo. Próximo recado anônimo. Vamos abrir aqui recado anônimo. De maluquinha para Léo. Provei e aprovei seu tempero. Já está apto para casar. Pois então. Obrigado, meu bem. Beijo para você. Ai, meu Deus do céu. É hoje. é hoje. Próximo recado anônimo. Próximo recado anônimo. Master Léo. Ruiva gatinha, te acho tão bela, mas tão bela que meu coração para quando te vejo. Recado anônimo para a Ruiva Gatinha, certo? E mais um recado anônimo. Eu não posso ler o Felas, velho. Eu não posso ler o Felas. Próximo recado anônimo. Kuna, ainda estou aguardando a tua resposta. Pode me responder, por favor? É alguém esperando resposta da Kuna. E vamos com mais um? Mais um recadinho anônimo. Me empresta o seu moletom, Felas. Recado anônimo pro Felas. A Kuna tá dizendo que não sabe nem a pergunta como ela vai responder. Certo? E mais um para encerrarmos essa rodada. Oi, galera da Holly! Vim agradecer a todos vocês que me receberam tão bem no chat desde o começo. Me fizeram sentir acolhida, querida e parte desse cantinho tão especial. Cada conversa, risada, brincadeira e carinho fez toda diferença. Tô muito feliz e grata por estar aqui. Um beijo da Visitinha. Aí o recado da nossa operadora Visitinha, mandando aquele agradecimento e um beijo para toda a galera da Holly. E eu, em nome de toda a galera da Holly, agradeço aí o carinho da Visitinha para com todos nós. Certo? Vamos de primeiros pedidos da noite? Vamos com os primeiros pedidos da noite. Ô Jurema, você anotou todos os pedidos?
2: Tudo anotadinho. Todos os pedidos. Pega aqui, ó.
0: Jurema anotou todos os pedidos, tudo anotadinho. Sim! Jurema anotou todos os pedidos e nós vamos começar agora a tocar os pedidos de vocês. O primeiro pedido que vai abrir a noite, pedido do meu mano Aquiles. Ele pediu para ouvir uma clássica, Djavan, com a música C. Na sequência, vem o pedido da Nissinha. A Nissinha quer ouvir Ivana Espanha, com a música Te Amo. E não é o Desgraça. E na sequência, vem mais uma música. Que é um pedido secreto. Pedido secreto. Luan Santana e Sandy com a música Mesmo Sem Estar. Tá ok? E na sequência vem mais músicas. E daqui a pouco eu volto com mais recadinhos para todos vocês.

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0: E vocês ouviram Brian McKnight com a música Back at One. Antes tivemos Ana Vitória com Ai Amor, Three Doors Down com Here Without You, Luan Santana e Sandy com Mesmo Sem Estar, Ivana Espanha e a música Te Amo, e Djavan com a música C, abrindo este bloco mais uma vez, agradecendo a companhia de todos vocês e a audiência de cada um curtindo esta emissão do Love Hood nesta noite de terça-feira, dia 6 de outubro de 2026, neste exato momento, 22 horas e 22 minutinhos, dá pra jogar no bicho agora que talvez ganhe, 22, 22, e já trocou, 22, 23, e assim a gente vai prosseguindo com esta emissão do Love Hood. Deixa eu trazer agora para vocês aqui mais recadinhos, mas antes deixa eu fazer uma correção. O recadinho que a Kuna Saitê mandou para o Felas, o meu irmão Felas, ele veio incompleto porque eu acho que o chat não permitiu aqui toda a mensagem, mas agora a gente vai ler toda a mensagem na íntegra da Kuna Saitê para o meu irmão Felas, e diz o seguinte: Felas, sabe, eu estava aqui pensando em como as coisas acontecem de um jeito que a gente não imagina. Quem diria que aquele papo no PV, que começou de forma tão despretensiosa, mudaria tanto a minha vida? O que era só uma conversa de tela virou a melhor parte do meu dia. Hoje não. Obrigado por ser essa pessoa tão incrível e por transformar uma conexão virtual no sentimento mais real que eu já tive. Recadinho então, aí agora completo, da Kuna Saitê para o meu irmão Felas. Certo? Agora foi o recadinho completo. Então vamos de mais recados, temos mais recados no aplicativo, recados anônimos a serem lidos. Deixa eu abrir aqui o aplicativo para continuar lendo os recadinhos que entraram aqui de forma anônima, né? Apesar de que tem gente que manda recado lá pelo NGL, né, pelo aplicativo, e mesmo assim assina, né? Bacana, é bacana isso. Vamos com mais recadinhos então? Vamos abrir aqui o próximo. Sisyphus! O Chipsons não está aqui, mas é recadinho pro meu mano Chipsons, o Sisyphus. Sisyphus, você é minha dupla. Obrigada pela parceria, pelo carinho e por sempre colocar minhas ideias em prática. Você torna tudo mais especial. E ainda tem suas indicações de filmes e músicas. É muito bom ter você por perto. Você é um querido. Recadinho para o Chipsons. O Sisyphus. Certo? Vamos com mais um. Recadinho anônimo para... deixa eu ver para quem. A Ema está trabalhando, Lua Nova. Recadinho anônimo, Preta. Passando só para deixar meu carinho, porque apesar de você se esforçar para não merecer, às vezes eu ainda gosto de você. Recadinho anônimo para a Preta. Mais um recado anônimo. Esse aqui eu até já sei quem mandou. Preta, vamos almoçar amanhã no Bom Prato? frango, suco de groselha e gelatina, seu clássico. Tô com saudades, anônimo. Vamos para o próximo recado anônimo. O Fela sabe quem é também. Esse é da antiga. Esse é parceiro da antiga que a gente conhece. Mais um. Anônimo secreto para Maluquinha. Vamos tomar um mate qualquer dia como amigos?
1: Não.
0: Próximo recado anônimo. Pitel, se tá ouvindo isso, sabe que é contigo. Vim pra lhe dizer que você me faz tão bem e acredite, tá tudo bem. Nossa amizade é um bem precioso. Obrigada por existir. Um beijo de você, sabe quem? Pitel. Pitel. Elas está surdo. Próximo recadinho anônimo. Manu, com H no final. Manu, você é muito linda. Recadinho para a Manu, que estava aqui na sala, mas já se foi. Ou não, vai saber? Descubra. Certo? Assim foi mais um recadinho aqui para vocês. E vamos de mais um? Mais um. Tá de Pedro agora. Ruiva gatinha, a ruiva mais linda de todas as ruivas. Assinado o Ruivo Chuck Brinquedinho. Ah, velho, eu ri, cara. Eu ri. Ruivo Chuck Brinquedinho. Vocês se passam, velho. Vocês se passam no recado. E vamos com o último dessa rodada. Vamos guardar mais alguns para a última pausa, né?

Fielas, tem uma menina por aí que tá, eu acho que quer dizer que tá na sua. Ela te acha lindo, querido, inteligente, daquele tipo de pessoa que dá vontade de conhecer cada vez mais. Problema? Coragem para chegar em você. Eu acho que o problema no momento não seria apenas a coragem, é pelo fato do meu irmão estar comprometido. Então, eu acho que isso dificulta realmente. Certo! E então, este foi o último recado desta rodada. Certo? Daqui a pouco eu volto com os últimos recadinhos. Últimos recadinhos. E vocês vão ter agora este bloco para fazerem os seus últimos pedidos musicais. Certo? Olha só! Olha só! O meu mano Kiki tá lá ligadinho. Ele tá lá dando tiro. Mas ele tá ligado no placar. Ah, esse é o cara. O Kiki é o cara. Certo? Então, por enquanto, quem tá na frente é o meu mano, o Felinhas. Ele tá em primeiro. Pital. Pital é ótimo. É Pitel, tá certo? O Felinhas, por enquanto, tá na dianteira dos recados. Certo? Então vocês vão ter todo este bloco ainda para fazer seus pedidos musicais. E mandem, porque na próxima pausa eu vou encerrar os pedidos musicais. Tá ok? Daqui a pouco eu volto com os últimos recadinhos de hoje. Então, vamos atender os pedidos de momento. Pedido da minha querida amiga Moçamá, que pediu para ouvir Hathaway e a música I Miss You. Na sequência, pedido que vem lá da Isa, pediu para ouvir Zé Neto e Cristiano com a música Cadeira Cativa. E depois vem o pedido do meu mano Lancelot, pedido vindo lá do sul do Rio Grande do Sul, lá de Pelotas. Eu conheço um cara que adora Elvis Presley, Love Me Tender. Ah, tem um mano aí que adora essa música. Não vou dizer quem é, certo? Quem pegou? Pegou. É a música do Natal, Love My Tender. Então, vamos de música? Vamos de música. 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

E vocês ouviram Whitney Houston com Run To You. Antes tivemos Elvis Presley com Love Me Tender, Zé Neto e Cristiano com a música Cadeira Cativa e Hathaway com I Miss You, abrindo este bloco. E a gente está se dirigindo para o final desta emissão, mas antes a gente vai com os últimos recadinhos da noite. Deixa eu mandar aqui um beijo e uma boa noite para uma pessoa que tá me ouvindo e já me disse: eu vou romper a amizade porque tu não me mandou boa noite. Isa, beijo e uma boa noite para você. Obrigado pela sua escuta e pela sua audiência aqui no Love Hood, que tá rolando na Sala Hollywood. Muito obrigado, minha amiga, pela sua audiência, certo? Deixa eu dar boa noite para minha querida amiga, minha amiga, como ela sempre fala, a best, a Legna, que acaba de chegar aqui na sala. E para quem ainda não sabe, estamos trazendo agora em primeira mão a mais nova integrante da equipe da Sala Hollywood, Alegna, minha amiga. Você sabe que a gente tem uma amizade de há alguns poucos anos. Vocês estão ouvindo os foguetes, chegou o produto na vila. Mas então, como eu ia dizendo, minha querida Alegna, minha amiga de alguns bons anos já nesta vida virtual, só posso lhe dizer o seguinte: seja muito bem-vinda à Sala Hollywood. É um lugar onde tanto eu quanto o Felas, na condição de dois dos atuais owners, vamos dizer assim, donos, né, da Sala Hollywood, hoje temos mais algumas pessoas aí junto com a gente. E, mas eu falo mais propriamente de mim e do Felas, que a gente lá atrás, a gente sempre quis trazer você para a nossa equipe. E hoje isso é um desejo que se concretizou. E não é demagogia, não é puxa-saco. Aqui a gente valoriza todos os nossos amigos, todas as nossas amigas. A gente tem grandes amizades. Mas você é uma pessoa que a gente gosta muito e queria muito aqui na nossa equipe. E hoje, então, te dou boas-vindas aqui à nossa equipe na Sala Hollywood. Que você desfrute, aproveite dessa sala de doido, sala de malucos, mas com certeza de grandes pessoas, grandes amigos que gostam muito de ti. E para quem não te conhece, que é da equipe, tenho certeza que vai gostar muito de ti. E como tem muita gente que já te conhece há bastante tempo, que nem o Kiki aí está dizendo que te conhece antes de todos aqui, então só posso te desejar muito sucesso, seja muito bem-vinda e no que precisar, tu já sabe, né? Chamo Felas. Então, vamos dando continuidade com essa emissão do Love Hood de hoje. Brincadeiras à parte, um beijo para você e seja muito bem-vinda aqui à equipe da Sala Hollywood. Vamos dando continuidade a esta emissão. Vamos ler agora os últimos pedidos. Os últimos pedidos aqui hoje. Últimos pedidos não, últimos recados. Últimos recados, genial. Ô, geniosa, tu para, geniosa. Eu tô te lendo, viu? Eu tô te lendo. É o tempero, diz o Aquiles. É o tempero, diz o Aquiles.
A pergunta da moça má. Tu cozinha, Kikizinho? Ah, velho. Ainda bem que estamos chegando no final, cara. Ainda bem que estamos chegando no final. Últimos recados de hoje. Últimos... Que cozinha? Ah, cara. Não dá com vocês, não dá. Com vocês, não dá. Vamos com os últimos recados? Tem um recado aqui que diz o seguinte. Ti, eu sei que o Ti tá ouvindo. Ti, obrigada por chegar na minha vida de um jeito tão inesperado e se tornar alguém tão especial para mim. Obrigada por me defender, cuidar de mim e por cada momento que vivemos juntos. São 6 meses de amizade que hoje significam muito mais do que isso. Você conhece meus dias, minha vida e até os detalhes que quase ninguém conhece. Sou muito grata por tudo que estamos vivendo e por ter você tão perto de mim. Só espero que o que existe entre nós continue crescendo e nunca tenha fim. Recadinho da Isa pro Ti. Um recado aí muito bonitinho, muito lindinho, cheio de carinho da Isa para o Ti. Certo? Vamos com os últimos recados, então, anônimos aqui no aplicativo. Deixa eu abrir aqui o aplicativo para ver, então, os últimos recadinhos de hoje. Certo? Vamos abrir aqui o aplicativo para vermos os últimos recados desta noite de terça aqui no Love Hood. Deixa eu mandar um abraço aqui pro meu mano Choquito. Ah, o Choquito tá aqui. O Choquito tá aqui. Aquele abraço para você, Choquito. Obrigado pela sua presença. Não, o recado foi para o Ti. Só disse isso. Pro Ti. Sou eu. Eu me liguei, ô Choquito. Eu me liguei. Aquele abraço para você, meu mano. Muito obrigado pela sua presença, por estar aqui acompanhando junto com a gente aqui o Love Hood. Muito obrigado mesmo. Muito bom ter você aqui na Sala Hollywood. Sempre muito bem-vindo, por sinal. Últimos recados. Kuna Saitê, é engraçado como você conseguiu se tornar tão presente. A gente combina em tanta coisa. A conversa flui e tudo isso tem sido muito mais incrível do que eu imaginava. Que os nossos dias continuem leves, cheios de sorrisos e boas surpresas. Beijo do Tal Moreno, Felas. Recadinho aplicativo do NGL de mensagens anônimas, mas assinado pelo meu mano Felas. Próximo recado anônimo. Se não tivesse, não seria o Love Hood, né? Cabritinho lindo! Faz bé! Tem que ter o recado pro cabritinho, né? Senão, não é o Love Hood. Próximo recadinho. Te amo, desgraça. Te amo. Detalhe, sou apaixonado em você. Pena que você some do nada. Você fica me tonteando achando que sou besta. Recadinho pro meu mano, te amo, desgraça. Detalhe, sou apaixonado em você. Pois então, tá escrito assim, velho. Ah, meu, pra quê, cara? Pra quê, velho? Pra quê? Próximo recado.
Oi, Kuna Saite! O tempo passou, eu tive muito tempo para pensar e entendi onde errei. Assumo meus erros sem desculpas. Ainda te amo muito e sinto sua falta. Mas, acima de tudo, respeito a sua decisão e o seu espaço. Se um dia quiser conversar, estou aqui. Se não, só queria te desejar o melhor. Recadinho aí para Kuna Saite. Certo? Próximo recadinho. Secreto para Manu. Não vou desistir. Recado. Recado secreto para Manu. Não vou desistir. Penúltimo recado de... Penúltimo não, antepenúltimo. Moça má, tenho 64 motivos para te conhecer melhor. Topas? 64 motivos. 64, velho. É motivos, hein? Sensacional. Penúltimo de hoje. Geniosa! Pagode no sábado, tá de pé? Te encontro lá. Aí um convite pro pagode no sábado. A moça má achou que ia sair ilesa. E esses foram os recadinhos totais no Secret, não, né? Eu falo Secret, mas não é mais o Secret. O aplicativo que eu utilizo é outro. É o NGL. E agora sim, eu vou mandar... Ah, pois então, minha querida Alegna. A gente tá no... Ah, galera, é rápida, Choquito. O Alegna, você tá chegando agora na nossa equipe, você tá... agora entrando aqui na sala Hollywood, e você vai ver que aqui o pessoal gosta de mandar um recado. Então tem que estar esperto. Tem que estar esperto. E eu vou ler o último recado de hoje. E o último recado desta noite é de Léo Original para Maluquinha, que diz o seguinte: meu bem, já me utilizei deste espaço para dizer muitas coisas sobre você, sobre nós. Poderia aqui dizer muitas outras coisas ainda, mas hoje só queria dizer obrigado. Obrigado pela pessoa que você é e tem sido comigo. Pelos momentos de carinho, pela cumplicidade, intimidade, companheirismo e reciprocidade em tudo que estamos vivendo. Que venham muitos outros momentos ao teu lado. Beijos, Léo. Certo? Esse foi o último recado de hoje. Deixa eu voltar aqui no chat. Mas olha, ela já tava falando que eu não mandei recado para ela. Ah, eu guardei o último pro final. Ah, eu gosto de um suspense. Eu gosto de um suspense. Ela achou que não ia receber nenhum hoje. Ah, Léo Original tem suas cartas na manga. Certo? Pedidos encerrados, recados encerrados, e agora eu vou abrir o último bloco desta noite com uma música. Não é nova, não é novinha em folha, mas é uma música feita pelo Léo Original, letra todinha do Léo Original. E o nome desta música é A Paz.
E daqui a pouco eu volto pra gente encerrar o Love Hood de hoje. Espero que quem não ouviu, escute pela primeira vez e curta a paz.

E vocês ouviram Tânia Mara com a música Se Quiser. E antes tocou a minha música A Paz, certo? E antes da gente encerrar, agora sim eu vou ler o último recado de hoje que eu tinha recebido, tinha acabado conversando com essa pessoa depois e o recado ficou um pouquinho para trás e eu me lembrei que ficou faltando um. E esse eu vou ler agora, para encerrar com chave de ouro. Oi, meu nome é Emma e eu tenho amigos num chat de bate-papo. Alguns eu conheço pessoalmente, outros só virtual. Alguns eu conheço há mais de 5 anos, outros há semanas. Com alguns eu consigo conversar sobre a parte boa da vida e com outros eu converso sobre os problemas. Para uns, eu encaminho reels engraçados, e para outros, eu não encaminho nada. Se você é um dos meus amigos, vai saber que é. E se não for meu amigo, vai saber também. E o que define isso é conexão. E conexão não se faz com todo mundo. E isso não quer dizer que eu vivo numa bolha. Se você quiser me conhecer, eu estou aqui. Afinidade não se coloca em uma panela. Se cria e depende de um grupo de pessoas dispostas a compartilhar. Um beijo para os amigos de verdade. E ainda a gente pode mandar aqui um, desculpe o palavrão, mas pão no cu da panela. E também um meus ovos. Certo? Assim a gente encerra.

companhia de cada um de vocês, Alegna, Felas, Moçamá, Andarilha RS, Aquiles, Bela Dama, Bowie, Choquito, Cris, Dartmal, Geniosa, Gerson, Psi 1970, Guitarrista, Igor, Kuna Saite, Lua Nova, Maluquinha, Mila, Nereia, Nessinha, Parro do F, Pisciano, Solitário MG e cada um que também ouviu pelo lado de fora da Hollywood, seja lá em outras salas também, assim como a minha amiga Isa estava ouvindo, acredito que lá diretamente da Sala Brasil. Se tinha mais alguém ouvindo lá da Sala Brasil, fica aqui o meu beijo, meu abraço e o meu agradecimento a todos que curtiram esta emissão nesta noite de terça-feira. Desejo uma ótima noite para vocês. Lembrando que amanhã, 21 horas. Deixa eu até pegar aqui para confirmar isso. Amanhã, 21 horas, emissão do Só Elas com a DJ Ellie aqui na Sala Hollywood. Então, venham acompanhar às 21 horas a DJ Ellie com o Só Elas. E o Velas está confirmando aí. 19h30 tem emissão com o Te Amo? Emissão com o Te Amo. Te Amo vai meter-lhe uma emissão amanhã. Deus o livre. Deus o livre. Estreia do Te Amo. Eu fiquei curioso para saber como é que vai ser o nome do programa do Te Amo, cara. Isso é uma curiosidade que eu gostaria de ter, de saber. Nome do programa do Te Amo. Sensacional. Sugestões. Sugestões. Digam aí. Digam aí. Pode xingar? Puta merda. Será que alguém vai entender o que ele fala? Pergunta a Lua Nova. Emissão do Te Amo. Te Amo, desgraça. Foram 15 minutos só. Não te amo. Tia Music seria um belo nome, né? Tia Music. A desgraça está feita, realmente. A desgraça está feita. Certo, minha gente. Valeu, Choquito! Um grande abraço para você, mano. Mais uma vez, obrigado pela presença. Muito bom te ver por aqui. Sempre fique à vontade para dar aquela chegadinha aqui na Sala Hollywood. Vai ser sempre muito bem recebido. Aquele abraço para você, meu mano Choquito. Nem sabia que o Choquito tinha trocado de nick, hein? Eu não sabia disso, hein? Aquele abraço pro Choquito, que tava aí curtindo a emissão do Love Hit. Certo? Então, minha gente, a gente tem um encontro marcado na próxima quinta-feira com mais um Pagoléu aqui na Sala Hollywood. E na sexta-feira voltamos com o Bom Dia Original, segunda edição, certo? A edição do sextou. Amanhã Te Amo Desgraça, estreando às 7h30 da noite, 19h30, e às 21 horas depois da emissão do Te Amo, então veio Só Elas com a DJ Ellie. Tá ok, minha gente? Muito obrigado mais uma vez pela presença e participação de cada um de vocês. Desejo a vocês uma ótima noite. Fiquem com Deus. Bom descanso para quem já for. E como vocês já sabem, não é mesmo?

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muito obrigada, viu?

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3: Obrigado, tá, meu compadre? 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

0: Valeu, Jorge.
1: Valeu, cara.
0: Agora foi,
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0: 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Fala comigo!
1: Jorge Thiago Bravo.
0: É nóis. Valeu, papai.

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1: Raduzão!
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1: Muito obrigado, São Paulo!

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0: Eu te cuido.
1: Tem uma coisa muito curiosa na sua cartinha, que você termina ela falando bem assim: é sua irmã caçula, mas você não escreve caçula, você escreve com S, casula. Mas que disse algo também, né? Porque casula é casulo, e casulo é um lugar onde a gente se sente protegido.

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0: Lá vem o negão. Sou eu.
1: Obrigado, gente. Bora. Bate na palma da mão. 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

0: Vai respeito nessa porra aí, porque esse é o DJ G do 9.
1: 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Mais respeito.
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Boa tarde, tardezinha. Que prazer, que delícia estar aqui no Maracanã.

0: bem-vindos. Eu vou dar minha vida pra fazer você feliz hoje, porque isso aqui é a minha vida. E a gente vai ser feliz. Tardezinha, hoje tem, hein?
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0: Ligado!
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1: Salve, salve, salve, Tadezinha! Muito boa tarde, Tadezinha. Que prazer, que delícia estar aqui no Maracanã.

E é isso aí, galera. Comecei com homenagem para minhas duas psicopretas, as minhas duas orientadoras, mãe e irmã, sei lá o que elas são minhas, tá? Vamos começar dando boa noite aí para a galera, então. Vamos ver. Não vou demorar tanto quanto o Léo no Love and Hood, tá? Mas vou ser breve nas boas-vindas. Boas-vindas. Boa noite, Eli. Boa noite, Felas. Por orientação tua, tem que dizer que eu te amo, né? Sabe que eu te amo, que tu mora no meu coração, né? Fofo, lindo, maravilhoso. Moça Marta, eu não preciso nem dizer, a homenagem inicial foi para ela e para Preta. Visitinha, uma outra psicopreta aqui da sala, ainda mais linda, mais amada. O Duque, seja bem-vindo, Duque. A Anne do Rio, a Carioquinha, hoje ela tá boazinha. Eu sei só pelo nick. O Kiki, o rei do harém do chat. Binho, meu irmão, cunhado, parceiro. Esse cara é muito gente fina. O maluco do Brisado. Até eu quase te expulsei semana passada, Brisado. Às vezes tu pega pesado aí, mas tu mora no meu coração também. A Cris. Boa noite, Cris. Darth Mail. Du, o gaúcho, conterrâneo. Intenso, eu não tinha visto esse nick aqui ainda, seja bem-vindo. Eu não vou saber falar o nick dela, eu nunca sei, mas é a Kuna Site. Eu chamo ela de uma variação desse nick. Lebrons, cachorro vagabundo. Lua Nova, a Luazinha, que vem aqui pra me incentivar, mas só tá me detonando. Boa noite, Mila. Nefer, te comporta, Nefer. Pelo amor de Deus. Nereia, boa noite. Nodley, é assim que se fala, Nodley, acertei? Boa noite, bem-vindo. Minha pretinha, minha psicopreta 2. Rock, vai ter rock também, viu? Hoje é hip hop, mas depois a gente está estudando uma maneira de ser interativo, como vai ser o próximo programa, assim, os próximos, né? Se tiver, se eu não for banido da plataforma depois desse. Rui Vagatinha, boa noite. Solitária de Minas Gerais, não tá mais solitária, a sala tá cheia. Ursinho Roncão. E a mais nova mala da minha vida, Véspera. Vamos lá, vamos para a próxima música. Agora eu vou botar uma galera para dançar. Eu sei que eu não sou Felas no pancadão, né? Nem bonito que nem ele, fofo, lindo. Mas lá vai. Vai um pancadão novo aí e bora lá.

É isso aí, gente. Esse primeiro bloco aí eu fiz uma variação aí com músicas Run DMC e Aerosmith, que pra mim o Run DMC é um dos maiores showmans de hip hop que existiu. O grupo, no caso. Mão Lee e Xamã e Orichas, que surgiu em 1999 em Cuba e furou essa bolha do hip hop lá de Cuba e ganhou um destaque nacional aí. Agora nós vamos pro segundo bloco, que eu vou fazer uma outra mistureba aí. E bora lá. Vamos começar com US3 and B-52. Depois eu falo um pouquinho sobre eles.

não só. É isso aí, galera. Espero que essa mistureba que eu tô fazendo tenha tirado pelo menos vocês do chão aí. A moça Mar pediu pra eu falar mais alto e devagar. Né, Binho? Que às vezes eu não entendo meus áudios. Tu não entende meus áudios. Mas eu tô me esforçando aqui pra deixar tudo mais nítido possível. Agora, nesse segundo bloco aí, eu comecei com uma parceria do US3 e B-52, né? US3 é uma banda britânica de ace, jazz e funk, e que se uniu com B-52 em dois CDs que são maravilhosos. E B-52 é uma banda americana de New Age, tá? E eu adoro isso aí, quis compartilhar com vocês. E depois o projeto do Mano Brown, onde ele também foi com o funk setentista Soul Rhythm and Blues, né? Eu achei que ficou uma mistura boa eles dois nesse bloco. E agora vamos continuar aí. E eu vou calar essa minha boca. Boa noite pra vocês.

Esse foi o meu segundo bloco aí. Com. Eu me perdi tudo. O Canto de Ossanha, que é um projeto do Som Brasil, onde tocou Terra Preta, Criolo e. Esqueci aquele outro cantozinho. Só um pouquinho, gente, eu me perdi sério mesmo. Só um pouquinho. Desculpa aí, gente, é o meu primeiro. Tá, mas agora nós vamos já para o outro bloco ali para eu não ficar mais perdido que tô. E vamos começar com Mago de Tarso e Aviões do Forró, trap com piseiro.